Boa noite, galera da Mystical. Oi, gente, tudo bem? Aqui La Brasa Rosarina, um programa mais de Mystical Session, do amigo Mighty Roots, com o Poncho, com o Mau, com o Tunelão, com o Gabi, com toda a gente que se sigue sumando a este equipo. Vamos com os recomendados para este primeiro bloque. Em primeiro lugar, a banda Reação com Malandro. Em segundo lugar, Semente da Paz com Ina Babilón. Vamos a mandarle mecha, vatio y mucha brasa para este primer bloque.

0: Rastafari, essa rádio reggae suja aí, hein? Pega fogo também, hein? Catch a fire, bom, Babilar. Acá, a rádio Espírito Roots aí se conectando com Mighty Roots, Cajereiros. Mighty, recorda-te daquele tema que eu enviei para vós, que vós passou em tu rádio? Será que vós tem para mandar novamente para mim ele? Porque eu não tenho, é outro celular esse, que sabe, não sei, passou algo. E me deu ganas de escutar novamente aquele repertório que vós incluiu minha música. Passar para mim, porfa, para escutar acá na casinha.
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